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0: desse carinho. E o mundo inteiro vai tomar conhecimento desse trabalho maravilhoso de Alexandre. Valeu, obrigado, banda. Obrigado a vocês.
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0: Ora viva, bom dia, sejam muito bem-vindos. Está no ar o Manhãs de Sábado e hoje, excepcionalmente, eu estou por aqui porque recebi umas visitas muito especiais. Na Ilha de Santa Maria, este fim de semana, estão a acontecer as festas em honra do Senhor Santo Cristo dos Milagres. E a banda Lealdade, de Vila Franca do Campo, é a banda convidada para abrilhantar estas festas. Muito amavelmente vieram aqui até à Rádio Asas do Atlântico. E claro, nós abrimos os microfones da nossa rádio para falar com toda esta gente e temos de facto muita gente que aqui veio para conhecer os nossos estúdios, para estar connosco e para falar consigo também. Muito bom dia, temos em estúdio o Cláudio Medeiros, que é o presidente da banda Lealdade, o Pedro Oliveira, o Fábio Palhinha, o Rui Rodrigues, são elementos desta banda. Bom dia a todos.
1: Bom dia. Bom dia.
0: Começo por si, Sr. Cláudio é o presidente desta banda Lealdade, uma banda que para o ano vai fazer 160 anos.
1: Exatamente. Vai fazer o seu 159º aniversário. É com muita honra que vamos fazer este aniversário. Quero cumprimentar a Lucélia, todos os ouvintes aqui do Clube Asas do Atlântico. Também gostaria de expressar a nossa sincera gratidão à Irmandade do Senhor Santo Cristo pelo convite que nos foi formulado para participar nas vossas festas. É com muito gosto que estamos aqui a brilhantar as festas do Senhor Santo Cristo dos Milagres.
0: O Senhor Cláudio é presidente desta banda há quanto tempo?
1: Eu vou já no meu terceiro mandato. Ou seja, o mandato são 3 anos, portanto já vá a caminho de 3, 6...
0: De 9 anos.
1: Nove.
0: E o que é que o motivou a fazer parte deste projeto, desta
1: Pronto,
0: filarmónica?
1: A motivação é assim... Eles são como uma família para mim. Fui convidado a desempenhar esse cargo. Pronto, fui apanhado de surpresa. Cheguei cá com muito gosto. Eu estimo-os todos. São todos. É como família.
0: Estamos a falar de uma banda com quantos elementos?
1: Dentro de 35 elementos. Desde que eles não falham.
0: há falhas,
1: infelizmente.
0: E estamos também a falar de que idades? O mais novo e o mais
1: entre
0: velho?
1: Entre os 9 e os 60 anos. Portanto, temos a escola de música, pronto, são gente, praticamente todos jovens.
0: Eu falava ainda esta semana no Bom Dia Açores com o Sr. Carmino, que é o maestro desta banda, e eu perguntava-lhe como é que é possível, com estas diferentes gerações, como é que é possível poder fazer este trabalho todo em equipa. Ele diz que no fundo são como uma família, ou seja, dão-se todos muito bem e isso também é o mais importante, não é?
1: Exato. O Carmino para eles é um pai, assim se diz. Gostava de aproveitar o momento para banizar o maestro Carmim, que ele está a fazer 40 anos de música, de músico. Não é fácil. Ele é um grande maestro. Ele está a enaltecer o trabalho que ele desempenha na banda Lealdade. Sem ele, eu acho que a Lealdade não existiria. Está de parabéns e queremos que ele continue muitos mais anos lá.
0: Também lhe perguntei a importância da banda Lealdade para Vila Franca do Campo. Assume uma importância muito grande.
1: Exato, a nível cultural, enfim. É pena que no concelho só existam 2, já houve 4. 2 em Ponta Garça e 2 em Vila Franca. As 2 de Ponta Garça, infelizmente, estão fechadas. Há uma freguesia enorme. E, enfim, enfim, são percalços da vida, mas é um valor cultural muito forte e esperamos que as 2 bandas se mantenham sempre firmes, rijas e valentes.
0: É isso que se quer. Eu tenho aqui comigo também o Fábio, o Pedro e o Rui. Eu vou se calhar começar aqui pelo Fábio, que está mais pertinho de mim e que já não é a primeira vez que o Fábio vem aqui até Santa Maria. Olá, Fábio.
2: Bom dia, já não é a primeira vez.
0: Tu já vieste com o grupo folclórico?
2: Sim, senhor.
0: E agora vens com a banda Lealdade. Há quanto tempo participas na banda?
2: Já há 12, 13 anos.
0: Então começaste muito novinho.
2: Sim.
0: O que é que te fez começar na banda, na filarmónica?
2: Eu ia ver as procissões, quando a filarmónica passava, eu dava sempre aquele peixinho e tive que ir para lá, e até hoje. Somos uma família, praticamente.
0: Eu ouvi dizer que tu és percussionista.
2: Ah, sim, senhor.
0: Então diz-me que instrumento é que tu tocas?
2: Normalmente nas percussões toco bom, mas também toco prótese, toco coxa, no consorte toco assessores, toco um pouco de tudo, praticamente.
0: E começaste com muita terridade. Geralmente os miúdos não querem saber de bandas filarmónicas.
2: Sim,
0: querem saber de outro tipo de coisas, mas tu não. Tu interessaste pela banda.
2: É, isso é verdade.
0: Achas que é importante participar na banda filarmónica e fazer parte também da tua, vila, da tua freguesia?
2: Hoje em dia não se vê muita Morta Nova na filarmónica. Por acaso a gente sabe alguns aqui miudinhos e é bom que eles continuem, que é para dar sempre continuidade ali ao dó.
0: Por exemplo, senão, tens a tua sobrinha?
2: Mais dia, menos dia, as filarmónicas já cá.
0: Mas esta tem muitos anos e muitos anos pela frente.
2: É, isso é verdade.
0: E temos aqui um elemento que ainda é mais novo do que tu. Olá, Pedro Oliveira.
3: Bom dia.
0: Bom dia, estás bem disposto?
3: Estou.
0: Estavas aí um bocadinho nervoso. Aproxima-te assim um bocadinho do microfone para nós ouvirmos a tua bonita voz. Eu não te vou fazer perguntas difíceis. Okay. Descansa, está descansadinho. Oh Pedro, tens quantos anos? Posso-te perguntar?
3: Tenho 14 anos e já faço parte desta filarmónica há cerca de 3 a 4 anos.
0: Portanto, começaste mesmo novinho.
3: Certo.
0: Como é que tu começaste?
3: Tudo começou com uma brincadeira. Eu via sempre os concertos da Lealdade e a minha família já... toda a minha família era um pouco da Lealdade. E eu perguntei ao Maestro Carmino, se podia ir dar uns toques na bateria antes do concerto começar. E ele disse que não podia porque não estava a bateria completa, mas que se eu quisesse podia ir participar lá em uma aula, numa sexta-feira, às 6:30. E foi quando comecei. Depois ele indicou-me a ir ao conservatório, inscrevi-me no conservatório e agora faço parte do Conservatório Regional de Ponta Delgada.
0: Oh, muito bem, muitos parabéns.
3: Obrigado.
0: E o que é que para ti significa estar na Banda Lealdade?
3: Para mim a Banda Lealdade é uma família. Nós entramos lá, somos todos amigos, confraternizamos e mais que isto, tocamos todos juntos.
0: E diz-me uma coisa, tu falaste aí de tocarem todos juntos. Vocês têm ensaios muitas vezes por semana?
3: Cerca de 2 ensaios por semana.
0: E achas que é o suficiente?
3: Acho que sim.
0: Porque também há outras coisas, não é?
3: Sim.
0: Há escolas, há trabalhos e nem sempre...
3: Nossa filarmónica, quando vai aos ensaios, dedica-se. E para mim é o suficiente.
0: Dedicação, olha lá está, é uma bonita palavra. O Rui Rodrigues também faz parte desta filarmónica. Bom dia, Rui.
4: Bom dia.
0: Nós aqui no Bom Dia no Asas do Atlântico, a boca ia fugir para o Bom Dia Açores, porque é onde eu conheci o Rui. Todos nós sabemos que o Rui é artesão de profissão, trabalha com o pai em Vila Franca do Campo. Um abraço para o senhor João da Rita, que se calhar deve estar a ouvir. Rui, há quantos anos faz parte da banda filarmónica?
4: Olha, primeiro lugar, bom dia, obrigado por esta oportunidade, que eu nunca imaginei estar cá. Uma coisa é vir e outra coisa é estar no estúdio. Pronto. Eu faço parte da banda já estão 29 anos. Vai caminho dos 30. Eu entrei na banda Lealdade em 1997. Eu tinha 10 anos. Tenho 39 anos de idade. Vai caminho dos 40. Para mim é um orgulho enorme pertencer a esta filarmónica. Desde muito novinho, de onde interpretei-me. Também pelo meu pai, como o meu pai teve muitos anos lá, praticamente uns 40 anos, infelizmente por motivos de saúde ele não pôde dar continuidade, mas é um grande fã pela banda Lealdade.
0: E a importância que a banda Lealdade tem para Vila Franca do Campo é indiscutível, Rui?
4: Sim, é um passatempo muito bom. A gente às vezes... pronto, agora estamos assim ocupados na minha filha, a família, um bocadinho mais apertado, mas já sempre aquele tempinho. Passei bons momentos e estou a passar e espero dar continuidade e ter muitos anos de música.
0: Terá certamente. O Rui toca o trombone.
4: Sim, comecei a tocar trompete. Só em 2006 já me dei para trombone por falta de elementos.
0: E é difícil tocar o trombone?
4: Sim, muito. Ainda hoje eu sinto dificuldades, porque há trombone de var e comecei no trombone de pistes, era clave de sol, depois tive que estudar a clave de fá, assim comecei a aprender as duas, mas está a se habituar bem.
0: Oh, Fábio, aproveito também para te perguntar, tu disseste há bocadinho que tocavas o bombo. Pensando que não, o bombo também não é fácil.
2: O bombo praticamente é o coração da banda.
0: E é muito grande.
2: Ah, não, mãe.
0: Mas dá aquilo um som ali na banda. Quando dizes que é o coração da banda, é porque tu é que marcas sempre os tempos e as...
2: Praticamente.
0: Eu não percebo nada.
2: Quando vou para parar, também paro a ti.
0: É verdade. Portanto, tu és tipo o polícia sinaleiro ali da banda. Tirando o Sr. Carminho, que também, claro, que é o maestro. E tu, qual é o instrumento que tu tocas, Pedro?
3: Eu toco na área de percussão. Toco cerca de todos os instrumentos. Desde xilofone, marimba, vibrafone, bateria, tímpanos, tudo. Da percussão. Na rua, costumo tocar mais caixa.
0: Quando também, vocês vão em procissões,
3: sim,
0: não é?
3: Sim, é como se fosse o coração da banda. O seguinte...
0: O Sr. Cláudio estava aí muito atentamente a ouvir o Rui, o Pedro e o Fábio. Falaram em família, falaram em união e falaram também aqui dos instrumentos que tocam, que muitos deles são mesmo o coração da banda. Concorda com tudo aquilo que eles disseram? De facto, nenhum é mais importante do que o outro, mas todos eles juntos é que formam e é que dão o som tão bonito que nós ouvimos quando a banda Lealdade atua.
1: Exatamente, Lucélia. Eles serem, tudo o que foi aqui explanado é o que eles sentem. Enfim, eles são tudo o prato principal, assim se diz.
0: E as procissões são importantes para vocês?
1: Sim, sim, são, pronto, é um nível cultural, religioso, que é bom mantê-lo sempre. Pronto, penso que a filarmónica é que abrilhanta as procissões, enche o som, é que enche da vida. Uhum. Pronto, é outra coisa diferente.
0: E nós não falamos, por exemplo, dos desafios, porque todos nós sabemos que estar à frente de uma banda filarmónica deve ter muitos desafios. Falamos aqui de todas as coisas boas, da união, da família, de estarem todos juntos, de fazerem aquilo que gostam, mas devem haver alguns desafios.
1: Existem muitos. Às vezes não é fácil colmatá-los. Mas enfim, a gente fazemos o nosso melhor e tenta...
0: Porque nós falamos sobre custos que ter uma banda tem, desde instrumentos, desde a fardas, desde tudo, não é?
1: Exatamente, são todos custos. Portanto, somos uma instituição sem fins lucrativos e vivemos do nosso trabalho e também da Câmara Municipal, que muito nos ajuda, que é de enaltecer a ajuda que eles nos dão, que sem eles a gente não conseguiria sobreviver. A Câmara Municipal, o Governo Regional, enfim, todas essas entidades que sem eles não era possível estarmos vivos. Trabalhamos, mas o fruto do nosso trabalho não conseguimos chegar lá. Há fardas, há instrumentos para arranjar, há consumíveis que todos os dias estão a precisar de dinheiro para estas coisas todas.
0: Claro.
1: Não é fácil. E como eu já aqui frisei, sem eles não éramos nada. E também o trabalho de todos os músicos e as irmandades do Espírito Santo, as igrejas, que também contribuem para o nosso trabalho.
0: E vocês são muito chamados para as procissões, para as festas, não é?
1: Sim, sim. Há muita escassez de bandas, infelizmente. As bandas existem, mas não há os elementos para executar o trabalho.
0: Olhamos aqui para Santa Maria, por exemplo, só temos uma banda.
1: Pois... Para ver. E como eu já aqui frisei também, tínhamos o nosso conselho, tínhamos quatro e temos duas. E as duas estão a sobreviver. Estão a sobreviver, assim se diz.
0: E vão conseguir sobreviver durante muitos e muitos
1: Esperamos
0: e muitos anos. Já aí agradeceu à Irmandade do Senhor Santo Cristo. Como é que vocês aceitaram este convite? Com coração muito feliz por terem sido convidados para vir aqui até Santa Maria.
1: Exato. Foi um gosto enorme. Pronto, o Sr. João Tostões é que tem falado mais connosco. Ele lançou esse desafio há cerca de um ano. Pronto. Tivemos que também arranjar recursos para virmos cá. Também não tínhamos serviço neste fim de semana, porque há anos que estamos com serviço, mas a gente cede é que se combina as coisas e assim chegamos cá com todo o gosto. Foi desafiante. Os músicos estão contentes de virem aqui a Santa Maria. Uns já conheciam já conheciam a ilha, outros não. Eu penso que eles estão todos satisfeitos, esperamos que corra tudo bem.
0: E este tipo de viagens também são importantes para os manter motivados.
1: Exatamente, exatamente. É sempre um incentivo para lhes... uma apelação para eles virem para cá.
0: Oh, Fábio, eu estava aqui a falar com o Sr. Cláudio sobre os desafios e sobre tudo isto que envolve ter uma banda filarmónica, mas ainda não falamos do que é importante a vossa vinda aqui em Santa Maria e o concerto que vocês vão dar hoje à noite pelas 20h30. Estás preparado, cheio de vontade?
2: Tanto faz aí como os meus colegas, estamos todos preparados. E esperamos que esteja muita gente em Santa Maria, que venha ver o nosso concerto logo à noite.
0: Eu falei com o vosso maestro ainda esta semana e perguntei-lhe pelo repertório, o que é que vocês vinham trazer ao vosso concerto aqui para os marienses. Ele, sem me contar muita coisa, porque também não se pode dizer muito, não é? Mas disse-me que vocês têm assim um repertório assim um bocadinho mais ligeiro.
2: Praticamente um pouco de tudo que vamos tocar.
0: Um pouco de tudo. Está tudo bem afinadinho?
2: Está, sim, senhor.
0: Como é que correu o último ensaio?
2: Correu bem.
0: Portanto, não vai haver nervos na altura do concerto?
2: Não, isso não.
0: Ó, Pedro, estás preparado para logo subir ao palco?
3: Estou, sim, senhora. Para mim um concerto é sempre um desafio, mas espero dar por concluído com sucesso.
0: Vai ser, sim, senhor. Eu parecia ser agora a ouvir o Pedro, parecia ser que estava a ouvir assim de um filme qualquer. Concluído com sucesso e vai ser, sim, senhor. Há músicas mais difíceis de tocar que outras?
3: Neste concerto temos, como o Fábio disse, um pouco de tudo. E algumas músicas mais ligeiras são de mais rápidas, outras mais lentas. Como é normal, as mais rápidas têm sempre tendência a ter um pouco de mais dificuldade. Mas com o número de ensaios que nós tivemos, acho que conseguirá ser concluído.
0: Claro que sim, eu acho que sim. Oh, Rui, é mais fácil trabalhar o barro ou tocar o trombone?
4: As duas coisas são de difíceis, porque um bom concerto tem que se fazer boas preparações e a gente teve vários ensaios para preparar para chegar aqui, para que tudo corra bem e pelo melhor que possa ser.
0: Isso é o mais importante. O Rui costuma sentir os nervos antes de algum concerto?
4: Às vezes, como eu estou aqui, também estou nervoso, mas...
0: Mas não precisa, os microfones não dão dentadas. Se dessem dentadas, eu andava aqui toda mordida.
4: Sim, mas os anos que eu tenho na música, sinto-me já muito à vontade.
0: Já se consegue sentir muito conhecimento à
4: vontade. E vai correr bem, de certeza.
0: E vocês querem fazer o convite? O Fábio já começou aqui a puxar um bocadinho, a convidar as pessoas. Querem fazer o convite a quem nos ouve nesta manhã para irem até ao vosso concerto, relembrando que o concerto é às 20h30.
4: Sim, convido a todos os marinhenses aí ao concerto, que vai valer a pena. Tem peças bonitas, músicas portuguesas, medleys, etc. Um pouco de música. Que venha participar, ouçam, apreciam e, acima de tudo, diversão.
0: E a música tem esta capacidade também de mexer connosco, não é?
4: Sim, sim, toca lá no coração, é uma coisa que se sente e quem está a vir ainda deseja mais um pouco.
0: E para vocês músicos, para vocês os três, quando se está a tocar, nem sempre o estado de espírito é o mesmo. Há dias que nós estamos mais tristes, mais aborrecidos, há dias que estamos muito felizes, muito contentes. Como é que isto se processa depois quando se está com um instrumento e quando se tem que tocar e não se está assim muito bem?
2: A gente praticamente quando temos... Já tocando no instrumento, a gente esquece tudo praticamente naquele momento.
0: É preciso saber desligar o botão, não é? O on e o off.
2: Isso é verdade.
0: Acontece, por exemplo, aqui na minha profissão também. A pessoa nem sempre está bem disposta, mas é preciso ter.
2: Como o nosso mestre diz, ligar a ficha.
0: Ligar a ficha. É preciso é não esquecer, Pedro, de ligar essa ficha. Ah? E se alguma vez a desligar, porque às vezes é preciso também afastar-nos, não é? E pararmos um bocadinho, mas depois é preciso ligarmos para estar com a bateria bem carregada.
3: Certo.
0: Queres também fazer o convite para as pessoas aparecerem?
3: Espero que todos apareçam lá para ouvir um pouco da nossa música e também vamos trazer um pouco de cultura de São Miguel. Espero que todos apareçam e aproveitem a noite.
0: Olha, Sr. Cláudio, vamos fechar esta conversa. Daqui a pouco eu sei que temos beijinhos, porque eu sei que há aqui gente que tem assim uns beijinhos encomendados para enviar para quem nos ouve. Senhor Cláudio, enquanto presidente desta banda filarmónica Lealdade de Vila Franca do Campo, eu sei que começou por fazer aí uns agradecimentos, mas vamos terminar se calhar da mesma forma. Quero fazer o convite às pessoas para aparecerem no Jardim Municipal. Vão também abrilhantar a procissão que vai acontecer amanhã às 4 da tarde. Não nos podemos esquecer que vocês também vão participar na procissão. E quero deixar algum agradecimento aqui aos microfones do ASAS.
1: Quero agradecer à Lucélia pela essa oportunidade que nos dê de estarmos aqui consigo. Foi um gosto enorme. Nunca estive aqui numa estação de rádio, mas enfim. Eu quero dizer a todos os marienses que logo vêm assistir o concerto, vão gostar, apareçam.
0: O concerto está marcado para as 20h30 e amanhã também a banda Lealdade, a par da nossa banda Recreio Espirituense, vão estar na procissão com o giro habitual pelas ruas de Vila do Porto. Eu estou a ver uma cara muito linda ali do outro lado, que é a Iris, que é a filha do Rui, que é mesmo uma bonequinha, mais a Débora, e temos aqui muita gente, temos a Carlota, temos a Maria, temos imensa gente. Temos também aqui, ó, Sr. Cláudio, temos aqui dois elementos da direção, que também estão aqui consigo, o vice-presidente, se puder dizer o nome.
1: O Sr. António Santos e eu sou o Gilberto Quietano, que é o nosso colaborador.
0: Um gosto muito grande.
1: E o Sr. João Manuel Corvel, que é o homem da carrinha.
0: Também, também muito também simpático.
1: É um grande colaborador da Lealdade.
0: E temos aqui estes elementos todos. Não sei se conseguem dizer o nome de todos, mas não seja o primeiro deles, não nos vamos esquecer de ninguém. Quem é que toca mais com vocês? Eu estou vendo ali imensa gente. O Daniel, eu lembro-me de ter falado com
2: ele.
0: Temos
2: ali o Matias, temos ali o David, temos o Alfredo Blurei que pertence à direção. Temos o Emanuel Blurei lá fora também.
0: Portanto, temos muitos. Olha, sintam-se todos aqui com um abraço muito grande por parte da Rádio Asas do Atlântico. Eu espero, sinceramente, que corra tudo muito bem. Bem, vamos àquela parte dos beijinhos, que eu sei que vocês querem enviar. Quem é que vai ser o primeiro? Se calhar vai ser ali o Rui. É isso, Rui.
4: Senhora, quero agradecer por esta oportunidade já agora. Também quero agradecer aos marinhenses por esta experiência. Também vai especialmente para São Miguel, a minha família, a todos os nossos ouvintes, em especial o meu amigo Alcídio, a Dona Maria de Sá do Agrião, que eu tive o prazer de reconhecer há pouco tempo, a Sra. Fátima Clemente, a Mimi, ao Cacá, que são amigos especiais, e aqueles que não posso me lembrar de tudo. Que seja um bem-aja.
0: Alcídio, não te esqueças que tu tens uma base em vinhos para fazer por um alguidar, porque nós queremos comer uma alcatra. Tu não te esqueças disso?
4: Exatamente. A gente está à espera para provar esta sabedoria.
0: É verdade. É uma verdadeira iguaria ali
4: e
0: feita
4: a
0: pela mim.
4: A caçola, a tal caçola, a famosa caçola.
0: É isso. Oh, Pedro, os microfones também são teus. Eu sei que tens beijinhos para enviar.
3: Primeiramente agradeço à direção da Banda Lealdade e Maestro por esta oportunidade e a todos que fizeram por ser feito. Mando beijinhos especialmente para São Miguel, para a minha família e para todos os elementos que infelizmente não conseguiram ir. Graças a Deus foram pegos, mas um beijinho para todos.
0: Muito bem, muito obrigada também. E aqui o Fábio.
2: Em primeiro lugar, queria agradecer à direção e à Irmandade daqui de Santa Maria por nos ter feito o convite. Sem a força da direção não conseguíamos estar aqui. E queria mandar beijinhos para a América, para a minha família. E um beijinho para si, Sra. Lucélia.
0: Obrigada, Fábio. Eu mando um beijinho à tua irmã, à Sara. Ela deve certamente estar a ouvir. Ó, Sr. Cláudio, esta malta toda mandou beijinhos. Sr. Cláudio não quer enviar?
1: Eu também vou enviar os meus
0: Vamos
1: beijinhos
0: para
1: todos os ouvintes da Rádio Asas do Atlântico. Grandes beijos e abraços para eles todos.
0: Olha, muito obrigado. Eu espero que corra tudo muito bem no vosso concerto, a acompanhar a procissão também. Tenho a certeza que estão a ser muito bem recebidos aqui em Santa Maria e desejo depois uma boa viagem de regresso. Muito sucesso à banda Lealdade, que continuem este bom trabalho. É muito importante o trabalho que as filarmónicas fazem de manter a música, a cultura aqui nos Açores. Isto é o mais importante. Obrigada a todos. Eu sei que não puderam falar todos, mas aqui vai o meu beijinho para vocês todos. Muito obrigado e nós vamos ouvir ouvir aqui mais uma canção. Estamos de fundo a ouvir o CD da banda Lealdade, que me foi oferecido pelo Sr. Cláudio. Vamos ouvir aqui mais uma música. Hoje, 20 e 30, darão concerto no Jardim Municipal. Não perca.

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0: Boa tarde, são 14 horas.
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0: Ora viva, boa tarde, meninos e meninas. Está no ar o Hora do Arco-Íris, nesta quinta-feira. Este programa hoje está a acontecer em direto, vai repetir no sábado, não se esqueçam. Antes de mais, vamos cumprimentar aqui as crianças e a professora Cristiana. Boa tarde, professora Cristiana.
1: Olá, boa tarde. Cá estamos nós, mais uma vez, na Hora do Arco-Íris. Hoje temos um grupo de 5 crianças da Escola de Vila do Porto e estas crianças são de uma das turmas do 2º ano. Estão aqui com a sua professora, Ana Rocha.
0: É verdade que já não é a primeira vez que vem aqui com os seus alunos, não é, professora Ana?
2: É verdade. É a última leva deste ano.
0: Portanto,
2: letivo.
0: A última, a terceira.
2: A terceira. A última leva deste ano letivo.
0: Muito bem, muito obrigada. Eu vou então falar com eles e eu vou pedir aqui a esta menina que está pertinho de ti, professora Cristiana, para me dizer o seu nome. Estás boa?
3: Sim.
0: Como é que tu te chamas?
3: Beatriz.
0: Beatriz? Qual é o último nome?
3: Melo.
0: Porque Beatriz já há muitas, não é? Temos que saber que é Beatriz Melo. Estás bem disposta?
3: Sim.
0: Tu foste assim das primeiras a chegar, não foi?
3: Com a Inês.
0: Com a Inês, muito bem. E estavas muito ansiosa para vir aqui à rádio?
3: Mais ou menos.
0: Porquê? Porque estavas assim um bocadinho nervosa. Aquelas borboletazinhas assim na barriga, no estômago. Não precisa. Já cá estiveste uma vez. Esta é a segunda. Tiveste o ano passado, certo? Tens que dizer com a tua boca para as pessoas ouvirem.
3: Sim.
0: Lá fora. Muito bem. Vamos falar da escola?
3: Pode ser.
0: E qual é o ano que tu estás? Vais-me dizer.
3: 2º ano.
0: E gostas de ir para a escola? Está a correr bem a escola?
3: Sim.
0: Sim. Qual é que é a tua disciplina favorita ou aquilo que tu mais gostas de fazer na escola?
3: Educação física.
0: É, tu gostas muito da educação física. E há algum motivo para gostares muito?
3: Não.
0: Não há motivo. Mas diz-me uma coisa que tu gostes de fazer na educação física.
3: Tipo, jogar bolas para atacar as pessoas.
0: Jogar bolas para atacar? É tipo...
3: queimada.
0: É queimada, tipo mata, não é? Pronto. Em que atiras, se a pessoa levar com a bola, fica fora do jogo.
3: Sim.
0: E tu jogas, vocês, tu e os teus amigos, jogam isto muita vez na educação física?
3: Algumas.
0: Algumas vezes. Cansa, não cansa?
3: Sim.
0: Cansa. E levar com a bola, não dói?
3: Não.
0: Não, eles dão devagarinho. Olha, vamos saber o que é que tu trazes hoje para nós. O que é que tu nos vais contar daqui a bocadinho?
3: As palavras não são para magoar.
0: Isto é um texto, não é? Mas tu não vais ler sozinha. Com quem é que tu vais ler?
3: Com meus amigos.
0: E estás assim ansiosa para partilhares? Porque de facto as palavras não são para magoar, não é? Há palavras.
3: Sim.
0: Que são muito bonitas. E nós queremos é palavras bonitas, não é palavras feias. E para além disso tudo, o que é que tu tens mais? Uma?
3: Um texto para ler.
0: Um texto. E fora o texto, o que é que tu tens?
3: Uma adivinha.
0: Uma adivinha. É fácil ou difícil?
3: Fácil.
0: Fácil? Pronto, vamos ver se é fácil. Obrigado, daqui a pouco nós já falamos mais. Obrigado aqui à Beatriz e vamos falar com aquela amiga do lado. Estás boa?
4: Sim.
0: Como é que tu te chamas, primeiro e último?
4: Inês Cortês.
0: E a Inês está com ar de quem está contente por estar aqui na rádio?
4: Sim.
0: Sim, não estás nervosa?
4: Não.
0: Também foste uma das primeiras a chegar aqui à rádio, não foste?
4: Sim.
0: Estavas assim com muita vontade de vir para a rádio?
4: Mais ou menos.
0: Foi a primeira coisa que tu te lembraste hoje quando acordaste ou não?
4: Não.
0: Não, pronto. Lembraste de outras coisas mais importantes. Mas depois ao longo do dia lembraste que vinhas à rádio?
4: Sim.
0: Tiveste cá o ano passado?
4: Sim.
0: Tiveste? E esta é a tua segunda vez?
4: Sim.
0: Vamos falar então da escola. Estás no 2º ano. E o que é que tens a contar do 2º ano? Fácil, difícil? O que é que tu achas do 2º ano? Estás a achar fácil? Ou difícil?
4: Mais ou menos.
0: Mais ou menos. Pronto, estavas aí a tentar. Eu percebo, estavas a tentar encontrar as palavras certas para dizer que mais ou menos. Há disciplinas que tens mais dificuldades. Outras tu gostas mais, não é?
4: É.
0: E que são mais fáceis. Qual é aquelas que tu gostas mesmo, mesmo? A tua favorita? Ia, tu tens muitas disciplinas, não é? Qual é aquela que se tu disseres assim, ah, eu hoje, eu gosto mesmo é de aprender isto, ou de fazer isto, na escola? É o português? Matemática? Inglês?
4: Sim.
0: É o inglês? Muito bem. Já sabes muitas palavras em inglês?
4: Não.
0: Estás a aprender também, não é? Estás no segundo ano, vais aprender muitas. Tu achas a língua inglesa bonita? Mais bonita que a nossa, que a portuguesa, ou não?
4: Mais ou menos.
0: Mais ou menos. Olha, a Lucélia não acha. A Lucélia acha a língua portuguesa a mais bonita. Mas pronto, gostos não se discutem. Mas a língua inglesa também é bonita. E o que é que tu trazes hoje para nós? Não é em inglês, pois não?
4: Não.
0: É em português. O que é que tu tens para contar? Um texto?
4: Sim.
0: Relembras lá o título do texto? Que há bocadinho a Bia disse.
4: As palavras não são para magoar.
0: Tu concordas que as palavras não são para magoar?
4: Sim.
0: E há palavras que magoam, não é? E daqui a pouco temos uma. O que é que tens aí na tua mão também? Para eu adivinhar.
4: Adivinha.
0: Uma adivinha. Vai ser fácil?
4: Sim.
0: Boa. Muito obrigada. E depois de falarmos aqui com a Inês, vamos falar ali com aquele nosso amigo. Estás bem?
5: Sim.
0: Bem disposto? Muito bem. Eu quero saber o teu nome, primeiro e último.
5: Santiago Sousa.
0: Eu esqueci-me completamente de perguntar a idade a esta malta hoje.
2: Pois foi.
0: Não perguntei. Rapidamente, eu vou perguntar aqui ao Santiago e depois pergunto aqui às meninas. Ó Santiago, quantos anos é que tu tens?
5: 8.
0: Sabes o que foi? Eu olhei para vocês, vi todos tão crescidos. Eu disse, esta malta já é tão grande que eu nem preciso de perguntar a idade. Tens então 8 anos. Aqui Sim. A Beatriz, quantos anos é que tem?
3: 8. Fiz este ano.
0: Fizeste este ano 8. E ali a Inês?
4: 7.
0: Vais fazer 8 este ano?
4: Sim.
0: Que mês é que é, sabes?
4: Junho.
0: Está quase, é para o mês que vem, obrigado. Pronto, já está, já sabemos a idade. 8, 7, 8. Então estás crescido, hã?
5: Sim.
0: Ó Santiago, eu quero saber como é que está a correr o teu segundo ano.
5: Mais ou menos.
0: Mais ou menos também, explica lá este mais ou menos à Lucélia. Há coisas, já disciplinas tens mais dificuldade, é isso?
5: Sim.
0: Mas tem outras que tu gostas muito e que aprendes fácil.
5: Sim.
0: Qual é assim a tua favorita?
5: Estudo meio.
0: E tem assim algum motivo para ser o estudo do meio?
5: Não.
0: Não? Mas porquê é que tu gostas do estudo do meio? O que é que tu aprendes no estudo do meio? É que eu já não ando na escola há tanto tempo que eu já não me lembro o que é que se aprende no estudo do meio.
5: Aprender a fazer as coisas.
0: Aprender a fazer as coisas. E é preciso aprender, não é? Para fazer as coisas bem. E tu dás assim, as coisas têm a ver com o planeta, com o corpo humano. Sim. E vais aprender muitas, muitas coisas. Olha, e hoje tu vais ler este texto.
5: Sim.
0: Há palavras que magoam.
5: Sim.
0: Que são feias, não é? Mas depois há aquelas palavras muito bonitas. Então nós daqui a pouco ouvimos-te, eu só quero saber. A tua adivinha? É fácil?
5: Mais ou menos. Eu acho que é.
0: Achas que é? Tu conseguiste adivinhar à primeira?
5: Sim.
0: Pronto, então nós vamos daqui a pouco tentar adivinhar a adivinha do Santiago também. E depois do Santiago falamos aqui com este amigo. Estás bom?
6: Estou.
0: Como é que tu te chamas?
6: Samuel.
0: Dizes-me o último nome, Samuel.
6: Freitas.
0: E o Samuel quantos anos é que tem?
6: 8.
0: 8 anos, já fizeste este ano, não foi, Samuel?
6: Não foi este ano.
0: Que mês é que foi?
6: Dezembro.
0: Foi em dezembro, portanto, vais fazer. Foi em dezembro, foi o ano passado, está certo. Muito bem, e vais fazer agora 9 em dezembro que vem. Tu fazes anos no mês do Natal, rapaz, hein? É bom fazer no mês do Natal.
6: Sim.
0: Então, vamos falar um bocadinho da escola. Queres falar comigo sobre a escola?
6: Sim.
0: Tu gostas de ir para a escola?
6: Mais ou menos.
0: Mais ou menos. Qual é assim a coisa que tu mais gostas da escola?
6: Matemática.
0: A sério? Tu gostas de fazer contas?
6: Sim.
0: Não achas a matemática aborrecida?
6: Não.
0: E problemas? Gostas de resolver problemas também?
6: Sim.
0: E a matemática tem muitos problemas, ó Samuel, deixa-me que te diga. Mas tu tens facilidade em resolvê-los, não é?
6: Sim.
0: Já sabes contar até que número?
6: Na matemática eu aprendi a caminho, mas na realidade eu sei contar. Ai, como que esqueça? Um milhão.
0: Um milhão, ai meu Deus, ficávamos aqui a noite inteira a contar até um milhão. Olha, mas nós daqui a pouco vamos ouvir-te contar, mas não são números, é uma história, um texto, não é?
6: Sim.
0: E que tem a ver sobre as palavras.
6: Palavras, camagão.
0: Que magoam, e há muitas, não há?
6: Sim.
0: Vamos ficar a conhecer que palavras é que são estas, daqui a bocadinho?
6: Sim.
0: Pronto, e a tua, o que é que tu tens mais para nós, uma? Para eu adivinhar?
6: Uma adivinha.
0: Uma adivinha, é fácil a tua adivinha?
6: Não.
0: Não, pronto, ok. Muito bem, obrigada ao Samuel.
6: De nada.
0: Não tens de quê, não é, Samuel? Nós vamos então agora falar aqui com este meu amigo. Olá, estás bom?
7: Sim.
0: Como é que tu te chamas?
7: Gustavo Figueiredo.
0: O Gustavo Figueiredo, que tem quantos anos?
7: 8.
0: É, Gustavo, também estás grande, hein? Fizeste 8 já este ano, não foi, Gustavo? Deve ter sido, deve ter sido. Olha, ô Gustavo, não te lembras do mês que fizeste anos?
7: Novembro. Sou mais velho.
0: Ah, muito bem. Então, fizeste em novembro do ano passado. Vais fazer agora 9, em novembro do próximo, deste ano, não é? Ainda falta muitos meses até tu fazeres anos.
7: Sim.
0: Estás ansioso?
7: Sim.
0: Ah, pois então. Ficamos todos ansiosos por fazer anos. E a Lucélia quer saber como é que está a correr o teu segundo ano.
8: Está bem.
0: Está bem. Tu gostas de ir para a escola?
8: Sim.
0: Gostas? Olha, tu disseste isto assim de uma forma tão espontânea e tão natural que eu acredito mesmo que tu gostes mesmo de ir para a escola. Qual é a tua coisa favorita na escola?
8: Português, matemática, estudo mãe.
0: Aí já vai em três. Todas são importantes, mas tu citaste estas três. E foste o único que falou aqui em português. Portanto, a Lucélia quer saber se tu já sabes ler e escrever bem.
8: Mais ou menos.
0: Estás a aprender, não é?
8: Sim.
0: Claro que sim. E eu quero saber também qual é a tua letra favorita. Há alguma?
8: Letra?
0: Sim. Do alfabeto.
8: C.
0: O C. Olha, não é de Gustavo, porque Gustavo se escreve com G, não é? É C de cão, não é? O C de...
9: V.
0: Ah, o V, eu percebi
9: V.
0: O... F. Ai, meu Deus, que eu estou surda. O F. O F de quê?
9: De
8: Figueiredo.
0: De Figueiredo, de feijão?
8: Figueiras, Francisca.
0: Olha tantas palavras. Olha, e nós daqui a pouco vamos ouvir-te a contar um texto sobre umas palavras que não são muito agradáveis de ouvir, não é?
8: É.
0: E temos também o quê, para eu adivinhar? Eu não, quem nos vai ligar?
8: Uma adivinha.
0: Uma adivinha, é fácil?
8: Sim.
0: Ainda bem. Então daqui a pouco nós ouvimos as vossas adivinhas, porque é por aí que vamos começar, pelas adivinhas, porque depois vocês que estão aí do outro lado vão ligar para nós para tentar responder a estas adivinhas. Muito bem, sem mais demoras, vamos à primeira escolha musical e vai ser aqui da minha amiga Beatriz. Vamos dançar todos ao som do Baby Shark?

0: Pois muito bem, estávamos aqui todos a dançar com o Baby Shark, a fazer assim, não é? Como é que faz o tubarão? Assim, pois é. Temos coreografia e tudo. Agora, aí desse lado, estão todos preparados? Antes de ouvirmos, eu vou só relembrar o número de telefone, que é o 296-820-721. Anotaram? Muito bem. Então, eu vou começar aqui pelo meu amigo Gustavo, que diz que a adivinha dele é fácil. Gustavo, estás preparado?
1: Sim.
0: Vamos ouvir-te.
1: Qual é a coisa, qual é ela que de dia tem quatro pernas e de noite tem seis?
0: De dia tem quatro pernas, à noite tem seis. O que será? E depois do Gustavo, vamos ouvir o Samuel, que também tem uma adivinha difícil, diz ele.
2: O que é que uma impressora diz para a outra?
0: O que será que uma impressora diz para a outra? E vamos ouvir ali o meu amigo Santiago, que também tem uma adivinha.
3: Qual é a coisa, qual é ela? Tem cinco dedos, mas não tem unhas.
0: Tem cinco dedos, mas não tem... Ninguém ouviu nada. Mas não tem unhas, é isso?
3: Uhum.
0: Muito bem. E depois do meu amigo Santiago ter dito a sua adivinha, vamos aqui à Inês.
4: Qual é a coisa, qual é ela que quanto mais quente está, mais fresco é?
0: Quanto mais quente está, mais fresco é. E depois da Inês já só falta a Beatriz.
5: Qual é a coisa, qual é ela que quando a gente fica em pé e quando a gente fica deitado?
0: Diz de novo, diz de novo.
6: Diz de novo.
5: Qual é a coisa, qual é ela que quando a gente fica em pé, ele fica deitado? E quando a gente fica deitado, ele fica em pé?
0: O que será? Hã? Pois muito bem, são estas as adivinhas, vocês só têm de ligar para nós, tentar adivinhar, e eu acho sinceramente que elas são fáceis, que vocês vão conseguir adivinhar. Também se não tiverem a certeza, nós ajudamos, nós damos, claro que ajudamos. Vamos ouvir aqui a próxima canção, a Pilota, do Void, que é a canção da Inês, e vamos ao telefone porque ele toca.

0: Eu prometo que nós daqui a pouco continuamos a ouvir a Pilota, mas agora vamos até à Ilha de São Miguel ter com o nosso amigo ouvinte Alcídio Andrade. Olá, Alcídio.
1: Olá, Lucélia, boa tarde. Pois alunos e para as professoras.
0: Boa tarde. Boa tarde. Então, está tudo bem? Estás aí a ouvir a Hora do Arco-Íris?
1: Ah, mas falha foi para a exposição, foi no meu lugar, que é cá
0: a ouvir
1: a fazer
0: o programa.
1: E tentar acertar nas adivinhas.
0: Boa, e então eu sei que vamos pedir ali ao Santiago que relembre a sua adivinha. Vamos a isso.
2: Qual é a coisa, qual é ela que tem 5 dedos, mas não tem unhas?
0: O que será?
1: A luva.
3: Será que é a luva?
0: Será? Está certo!
1: Um saco de pipocas,
0: é verdade.
1: Olha, tu pagas o saco de pipocas e a professora Cristiana paga o algodão doce.
3: Tá. Muito bem, está combinado.
0: Combinadíssimo. Olha, um beijinho e obrigado pela participação. Adeus, adeus. Muito bem, olha, já temos aqui o nosso amigo Alcídio, que acertou. É a luva, sim, senhor.

0: 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Mas aí ela...
1: Pilota de voz, a escolha da Inês. Vamos agora ter com a dona Débora Cabral, que está em linha. Boa tarde.
2: Boa tarde.
1: Bem disposta?
2: Sempre. E os meninos e as meninas?
1: Como é que vocês estão?
3: Sim.
1: Olha, se calhar o Samuel... Oh, Samuel, sabes quem é que está aqui em linha?
3: Sei.
1: Quem é a Débora?
3: Madrinha do meu irmão.
1: É a madrinha?
3: Não é a minha madrinha, é o meu irmão.
1: É a madrinha do mano, pronto.
2: É, eu sou a madrinha de coração do Samuel.
1: Ah, muito bem. Ele vai tentar, ele vai dizer a sua adivinha e depois a Débora vai tentar responder, não é?
2: Sim,
1: vamos a isso então.
3: O que é que uma impressora disse para a outra?
1: O que é?
2: Vamos ver se eu consigo acertar. A resposta é: essa folha é tua ou é impressão minha?
4: Está certo.
5: Está certo.
1: Está certo.
5: Está certo.
1: Olha, muito obrigado pela participação. Um beijinho.
2: Obrigado eu. Beijinhos para todos. Tchau, Samuel.
1: Beijinhos.
3: Olha,
1: levou beijinhos. Muito, muito bem. Já estão respondidas duas adivinhas. Entretanto, vamos ver se o telefone toca para a terceira adivinha. Faltam três.

0: pilota.
1: Pois muito bem. E depois de termos ouvido a escolha da Inês, vamos ouvir aqui a escolha do Samuel, à prova de balas. Entretanto, relembramos que há três adivinhas para responder, está bem?

0: já temos mais um ouvinte em linha. Vamos ter com um menino que esteve cá na semana passada. Olá, Carlos Melo.
1: Olá.
0: Estás bem disposto?
1: Sim.
0: E tu queres tentar responder à adivinha? Não foi na semana passada, pronto, acho que foi na outra semana. E diz-me uma coisa, tu queres tentar responder à adivinha do Gustavo, certo?
1: Sim.
0: Então eu vou pedir ao Gustavo que relembre aqui a tua adivinha. Vamos a isso, Gustavo?
2: Sim.
0: Diz lá então.
2: Qual é a coisa, qual é ela que de dia tem 4 pernas e de noite tem 6?
0: O que será?
1: A cama.
0: É a cama? É ou não?
2: Sim.
0: Está certo. Olha, muito obrigado pela tua participação. Um beijinho, está bem?
2: Boa, Carlos.
1: Obrigada.
0: Adeus, obrigado. Muito bem. É a cama, sim, senhor. É os pés da cama, faz 4 durante o dia. Depois nós estamos lá em cima com os nossos, faz 6. É isso mesmo.

Estivemos aqui a ouvir a escolha do nosso amigo Samuel. E da escolha do Samuel vamos rapidamente ouvir o Pedro. Esta canção foi pedida pelo Gustavo.

0: E já temos mais um ouvinte. Desta vez vamos a correr ter com o Gustavo Terra. Olá, Gustavo, boa tarde.
1: Olá.
0: Estás bem disposto?
1: Sim.
0: Tu és da turma destes meninos, não és?
1: Sim.
0: E o Gustavo quer tentar responder à adivinha da Inês, certo?
1: Sim.
0: Então eu vou pedir à Inês que relembre, por favor.
2: Qual é ela que quanto mais quente está, mais fresco é?
0: O que será?
1: É o pão.
0: É o pão. Está certo?
2: Sim.
0: Está certo. Está quentinho, está fresquinho. Olha, muito obrigado. Um beijinho para ti, Gustavo, também. Obrigado.
1: Tchau.
0: Adeus, adeus.
1: Tchau.
0: E já só falta adeus, uma adivinha. Vamos pedir, se calhar, à Beatriz, que agora já de repente, que nos relembra a sua adivinha. É mesmo difícil, Beatriz, hã? Relembras a tua adivinha?
3: Sim.
0: Diz lá.
3: Qual é ela que quando a gente fica em pé, ele fica deitado? E quando a gente fica deitado, ele fica em pé.
0: Quando a gente está em pé, ele fica deitado. Quando a gente está deitado, eles ficam em pé. O que será? É fácil também. Vamos, entretanto, continuar com mais uma canção. E desta vez, qual é a canção que falta ouvirmos por aqui? Já ouvimos todas as canções? Não ouvimos. Ah, falta a do Santiago. E a do Santiago é a professora. Vamos a isso, é a tal canção que eu estava aqui sem perceber qual era a canção. Vamos ouvir esta, é 6767. Vamos lá ver se é mesmo esta.

0: vassoura 6-7. Esta é a escolha ali do nosso amigo Santiago. Olha, eu quero só relembrar que ainda falta uma adivinha, mas agora nós vamos guardá-la aqui um bocadinho, porque temos o texto e o próximo texto vai ser contado por todas as crianças aqui em estúdio. E quem vai começar é a Beatriz. Estás preparada, Beatriz? Então vamos ouvir-te.
1: As palavras não são para magoar-se. Sabes muitas palavras. Quando falas que pessoas te ouvem? A tua família, os teus amigos, os teus professores, muita gente.
2: Como usas as tuas palavras para dizeres o teu nome ou pedires ajuda para contares uma história ou cantares uma canção para falares com os teus amigos? Algumas das tuas palavras são carinhosas, outras não. Mas lembra-te, as palavras não são para magoar.
3: O que faz as palavras desagradáveis ou violentas? Magoa os nossos ouvidos, magoa os nossos sentimentos.
4: Por isso, pensa bem antes de falares e guarda as palavras que magoam para que não deves magoar ninguém com elas. Mas se as palavras saírem antes que fechares a boca, outras duas palavras têm de ser dicas. Peço desculpa. Estas duas palavrinhas podem ser de uma grande ajuda.
5: As palavras não são para magoar. As palavras são para ajudar, alegrar e dar força.
0: Muito bem! São, de facto, as palavras carinhosas e bonitas que nos fazem sentir bem. Já conversamos, vamos às palavras mágicas. Esta foi a sugestão da professora Cristina.

0: noite. Pois é a melhor maneira de te fazeres ouvir.
1: Giovanni, obrigado, estás quase a conseguir.
0: Lembra-te, por favor, e obrigado.

0: Pois é, isso mesmo, as palavras mágicas. Porque se alguma vez nós, de repente, dissermos assim alguma palavra menos bonita, temos mesmo que pedir desculpa. Olha, e já que estamos a falar nisto das palavras, eu se calhar vou começar ali pelo meu amigo, que está mesmo aqui de frente para mim, o Santiago. Ó Santiago, este texto que vocês leram há bocadinho,
1: sim,
0: das palavras que magoam, que podem magoar, tive aqui uma ideia de te perguntar qual é a palavra mais bonita para ti.
1: Te adoro. Adoro-te.
0: Adoro. É a palavra adorar. A quem é que tu dizes que adoras?
1: A minha mãe e meu pai.
0: Muito bem, olha que maravilha. É uma palavra muito bonita, adorar. O verbo adorar, gosto também. E ali a minha amiga Inês. A Inês tem assim alguma palavra que para ti seja a mais bonita?
2: Irmã.
0: Irmã, que fofo. Olha, tens irmãs?
2: Sim.
0: Quantas irmãs é que tu tens?
2: Uma.
0: Uma? E é muito importante para ti, não é?
2: Sim.
0: Ela é mais velha ou é mais nova do que tu?
2: Mais velha.
0: Portanto, ela aconselha-te, brinca contigo, não é?
2: Sim.
0: Olha que bonita escolha. Irmã, é verdade. E aqui esta nossa amiga que está mesmo ao lado, a Beatriz. E tu, qual é a tua palavra que escolhes?
3: Linda.
0: Linda! Pois é. E de facto, a palavra linda pode ser utilizada para nós caracterizarmos alguém que é lindo, não é?
3: Sim.
0: Fisicamente, mas também uma pessoa que é linda, não é? De coração, que é, sim, bonita. E esta é uma palavra que tu gostas de dizer a quem tu gostas? Tipo, por exemplo, tu dizes já à tua amiga que ela está linda? Já alguma vez disseste a uma,
3: sim,
0: amiga ou à mãe que ela está linda?
3: Sim.
0: Já? E é bom ouvir, não é? Muito bem. E depois da Beatriz, vamos aqui ao meu amigo, o Gustavo. E qual é a tua palavra, Gustavo?
4: Família.
0: Família. Olha, esta é uma palavra pequenina, mas depois que acaba por ser muito grande. Porque, de facto, na nossa família, e família podem ser aqueles que são do nosso sangue, mas também os nossos amigos e quem está ao nosso lado, que muitas vezes são considerados família. E a tua família é muito importante para ti, Gustavo?
4: Sim.
0: Muito bem. E por isso tu escolheste a palavra família, não é?
4: Sim.
0: Há palavras, de facto, muito bonitas. Tu concordas?
4: Sim.
0: E depois do Gustavo, vamos falar ali com o Samuel.
5: Olá.
0: Olá, desde há bocadinho. Tu tens uma palavra que seja uma palavra bonita?
5: Sim.
0: Qual é que é?
5: Amor.
0: Amor, olha lá está. Sem amor, não tem piada nenhuma, não é?
5: Sim.
0: E tu costumas às vezes, tu costumas chamar amor a alguém? Tens que ser sincero.
5: Sim.
0: Sim, a quem é que tu chamas amor?
5: Mãe.
0: À mãe, não é? À mãe. Ou a quem gostamos. Porque, de facto, o nosso coração tem que estar cheinho, cheinho de amor, não é? Que coisas é que tu gostas? Para além das pessoas, também gostas, gostas dos animais, por exemplo?
5: Sim.
0: Também temos amor pelos animais, não temos?
5: Sim.
0: É isso. Olha, vocês escolheram aqui umas palavras muito, muito bonitas. E antes de irmos ao próximo tema, e antes dos beijinhos, eu vou pedir aqui à Beatriz, por favor, que relembre a sua adivinha. Podes relembrar, por favor?
6: Qual é a coisa, qual é ela, que quando a gente fica em pé, ele fica deitado? E quando a gente fica deitado, ele fica em pé?
0: O que será? Nós deitamos, ele fica em pé. Nós estamos em pé, ele fica deitado. É fácil, é muito fácil. É algo que temos no nosso corpo. Liguem para nós. Se não souberem, nós damos uma ajuda. Claro que damos uma ajuda. Entretanto, olha, vamos ao APT. Esta canção depois acabou por ficar aqui. E vamos dançar com ela. Não.

0: E vamos então ter com o nosso amigo David Chaves, que está aqui em linha. Boa tarde, senhor David.
1: Boa tarde.
0: Muito boa tarde. Bem, tenho a tarefa de responder à adivinha mais difícil, senhor David.
1: Vou tentar.
0: Muito bem, então eu vou pedir aqui à Beatriz que relembre, por favor.
2: Qual é a coisa, qual é ela, que quando a gente fica em pé, ele fica deitado? E quando a gente fica deitado, ele fica em pé?
0: O que será?
1: Será os pés?
0: Está certo,
2: Sim.
0: Olha, muito obrigado pela sua participação.
2: Obrigada.
0: Está bem?
1: Obrigado, boa tarde.
0: Adeus, boa tarde. É os pés, sim, senhor. Então vocês imaginem-se deitados. Os pés ficam assim. Quando nós estamos em pé, os pés ficam com as palmas dos pés para baixo. Ficam deitadinhos. Pois é isso mesmo. E já estão todas respondidas. Que

0: mesmo muito bem. Esta canção tem este poder sobre nós. Dançamos todos, não conseguimos estar parados. Amanhã, dia 15 de maio, nós vamos assinalar o Dia da Família. É uma data, sem dúvida, muito importante. E há bocadinho houve aqui uma criança que escolheu a família como a sua palavra mais bonita. E é por ele que eu vou começar. Então a gente vai pedir aqui ao meu amigo Gustavo. Oh Gustavo, sabias que amanhã vamos celebrar o Dia da Família?
1: Sei.
0: Sabias?
1: Sei.
0: E eu já sei que a família é muito importante para ti, não é?
1: Sei.
0: Ou então não tinhas escolhido a palavra família?
1: Sei.
0: Tu tens assim uma família grande ou pequenina?
1: Já sei.
0: Não sabes?
1: É, eu acho que tem grandes. Muito grande, muito grande.
0: Olha, na tua casa é o pai e a mãe? Não, é a mãe?
1: A mãe e os irmãos.
0: E os manos. E são quantos manos?
1: Quatro.
0: São todos mais velhos ou mais novos do que tu?
1: Mais velhos.
0: Mais velhos?
1: Tudo mais velho que eu.
0: Portanto, tu és o mais novinho da casa.
1: Sim.
0: Portanto, é o que faz mais asneiras, não é?
1: Sim.
0: Não é nada. Olha, eu quero saber uma coisa que tu adores fazer com a tua família. Que coisas é que tu gostas de fazer com a tua família?
1: Brincar.
0: E quando falas brincar, estás a falar que brincadeiras é que tu gostas de fazer com a família? Alguma brincadeira?
1: Brincar a um jogo.
0: Um jogo? E tu ganhas sempre ou não? Os manos é que ganham?
1: Não, todos ganham.
0: Todos ganham. Olha, eu gosto é destes jogos, quando saímos todos vencedores. Que mais não seja, passamos bons momentos, não é?
1: É.
0: Então tu gostas muito da tua família?
1: Sim.
0: Muito bem, e depois aqui do meu amigo Gustavo. Vamos ali ao amiguinho do lado, o Samuel. Oh Samuel, eu gostava de saber se a tua família é grande ou é pequenina.
2: Grande.
0: Grande. Quantos irmãos é que tu tens?
2: Mas um não é bem irmão.
0: Sim. Na tua casa, quantos é que são? É humano?
2: Quatro.
0: Quem é que são? Humano, tu?
2: Minha mãe.
0: A mãe?
2: Meu pai.
0: E o pai. E que coisas é que tu gostas de fazer com a tua família?
2: A jogar eles.
0: Tu gostas de jogar com eles, é isso?
2: Sim.
0: E que jogos é que tu jogas com a tua família?
2: As cartas.
0: Uhum. Jogar às cartas. E tu?
2: Jogo peixinho e jogo burro.
0: Ah, e tu ficas burro muita vez?
2: Não.
0: Quem é que fica mais vezes burro lá em casa? Quem é que fica mais vezes burro? É humano?
2: Não, é
0: a mãe.
2: Minha mãe.
0: É a mãe, pronto. É a mãe que fica mais vezes burra. Mas é muito divertido passar estes momentos com ela, é?
2: É.
0: Com eles, com a tua família.
2: É.
0: Já te imaginaste ser a tua família? Não.
2: Não.
0: Nem pensar numa coisa dessas. A família é muito, muito importante. E depois do meu amigo Samuel, vamos ali ao meu amigo Santiago. E tu, Santiago, o que é que tens a dizer sobre a tua família?
3: Amo.
0: Amo, amor. Pois amor. É, adoro. Tu há bocadinho escolheste a palavra adorar, não o verbo adorar. E a tua família é grande ou é pequenina?
3: Mais ou menos.
0: Mais ou menos. Quantos é que são lá em casa?
3: Dois.
0: Dois. Que és tu?
3: E o pai.
0: E o pai. E diz-me uma coisa, e tu o que é que tu costumas fazer com o pai?
3: Jogar bola.
0: Jogas à bola? Muitas vezes? Às vezes, não é?
3: Sim, às vezes.
0: E é na rua? É na rua, não é em casa, pois não?
3: Não, é na rua.
0: Estava bonito se fosse jogar à bola em casa. E quem é que ganha mais vezes? És tu ou o pai? Ou ganham os dois?
3: Os dois.
0: Ganham os dois, pois então. E que outra coisa é que tu gostas de fazer com o pai? Nos momentos que estás...
3: Hã?
0: Nos momentos que estás com o pai, que outra coisa é que tu gostas de fazer com ele?
3: Dar beijinhos.
0: Ah, tu és muito beijoqueiro. Daqui a bocadinho nós temos beijinhos para tu enviar, está bem? Muito, muito obrigado. E a Inês? Eu sei que a Inês também gosta muito da sua família.
4: Sim.
0: Gostas? Já sei que tu tens uma irmã, que tu escolheste irmã, palavra irmã. Que é a tua única irmã, não é?
4: Não.
0: Não? Ah, e depois tens um irmão. E quantos é que são então lá em casa? Vamos fazer contas. És tu, o mano, mais?
4: A irmã.
0: A mana.
4: O pai.
0: O pai.
4: A mãe.
0: A mãe.
4: A avó.
0: A avó.
4: E a Ângela.
0: E a Ângela. Aí, são assim, deixa ver, sete. É grande, a família é muito grande, não é? E o que é que tu gostas de fazer com a tua família? Qual é, assim, a atividade favorita para fazer em família? Pode ser comer, pode ser brincar, pode ser ver televisão. O que é que tu mais gostas de fazer com a tua família?
4: Ver televisão.
0: Vocês sentam-se a ver um filme, é?
5: Sim.
0: Gostas de ver filmes? E há pipocas ou não, quando vês um filme?
4: Sim.
0: São pipocas de caramelo ou pipocas salgadas?
4: Às vezes de...
0: De manteiga, não é?
4: Às vezes de salgado e às vezes de doce.
0: Doce. Então é daqueles momentos que tu gostas mesmo de estar com a tua família?
4: Sim.
0: Muito bem. E aqui a Beatriz. Eu gostava muito de saber se a família da Beatriz é assim grande, pequenina, como é que é a tua família?
5: Grande.
0: Grande. Posso saber quantos é que são?
5: Da minha mãe são 5 lá em casa.
0: 5? Quantos irmãos é que tu tens?
5: Um
0: irmão, muito bem. E este teu mano é mais velho, é mais novo?
5: Mais velho.
0: Mais velho, muito mais velho do que tu, ou não?
5: 12 anos.
0: 12 anos, pois então.
6: 12 anos.
0: Diz-me uma coisa, e ele ajuda-te? Ou ele é assim às vezes um bocadinho traquina contigo?
5: Traquina.
0: É traquina, pois então. Ah, que nós conhecemos os irmãos mais velhos. Mas vocês sabem uma coisa, eles às vezes são traquinas, mas às vezes também dão-nos todo aquele apoio que nós precisamos. Quando tu precisas de alguma coisa, ele está lá para te ajudar, não é?
5: Sim.
0: E é isto, é para isto que serve a família, não é? É para vocês se ajudarem uns aos outros.
5: Sim.
0: E gostas muito da tua família. Muito bem. Agora vamos aos beijinhos. Primeiro vamos ouvir aqui mais uma música e já voltamos.

0: estávamos aqui com o Panda Style ainda a falarmos do Dia da Família, eu notei que não tinha perguntado aqui à minha amiga Beatriz a coisa que ela mais gosta de fazer com a sua família, que é...
1: Jogar futebol.
0: Oh, yeah. E quem é que joga melhor futebol lá em casa?
1: Eu sou a Valência. Essa defende muito bem.
0: Ah, portanto, já sei quem melhor joga futebol. Olha, a família aqui da Beatriz. É a Beatriz que joga melhor futebol, não é, Beatriz?
1: O meu irmão está no futsal.
0: Ele também joga bem. Portanto, o que é que acontece? O mano marca os golos, tu tentas defender, não é?
1: Sim. Algumas vezes eu falho.
0: Algumas vezes ele falha, mas...
1: Não, eu.
0: Ah, ok. Portanto, não defendes?
1: Algumas vezes.
0: Pronto. Acontece. E agora vamos aos beijinhos. Por quem é que eu vou começar? Não é pelo senhor beijoqueiro. Agora vamos começar, pode ser aqui pela Beatriz. Obrigado, Beatriz. Podes ligar. Muito obrigado. Eles já me ajudam aqui a ligar os microfones. Tens beijinhos para enviar?
1: Um beijinho para a minha mãe, minha madrinha e para a Alice, pequena.
0: Muito bem. E mais ninguém leva beijinhos?
1: Minha avó.
0: E mais?
1: O pai e a família.
0: O pai e a família toda. Os amigos também não levam assim um beijinho?
1: Levam.
0: Levam.
1: É o meu primo.
0: E o primo? O Samuel é teu primo?
1: Uhum.
0: Ah, muito
1: bem. Da família da minha mãe.
0: É da família da mãe. Muito bem. E eu só quero saber se tu gostaste ou não de estar aqui na rádio.
1: Gostei.
0: Foi assim uma horinha divertida?
1: Sim.
0: Muito obrigado. Até para o ano.
1: Uhum.
0: Obrigado à Beatriz. E depois da Beatriz vamos falar com a Inês, que tem ali uns beijinhos guardados. Para quem é que vão os teus beijinhos?
2: Para a avó, para o pai, para a mãe, para os irmãos.
0: E mais?
2: Tá? E a Ângela.
0: E para a Ângela. Estão todos os beijinhos?
2: Sim.
0: E eu quero saber se tu gostaste de estar aqui esta tarde.
2: Sim.
0: E eu gostei muito também de receber, até para o ano. Obrigado à nossa amiga Inês. E agora vamos sim ao meu amigo Santiago, que há bocadinho disse que gosta muito de dar beijinhos. Portanto, força, vamos lá. Para quem é que envias os teus beijinhos?
3: Para a avó, para a mãe e para o pai.
0: Muito bem. Estão todos os beijinhos? E eu quero saber se tu gostaste de aqui estar.
3: Gostei.
0: Eu também gostei muito de te receber. Obrigado, até para o ano. E depois do Santiago, vamos aqui ao Samuel. E os teus beijinhos vão para quem, Samuel?
4: Para o meu melhor amigo.
0: Uhum. Para o melhor amigo, boa, mais. Diogo?
5: Para a minha família.
0: Uhum. E há mais algum beijinho para enviar? Ou está tudo?
6: Meu pai e minha mãe.
0: Ah, está na família, não é? Olha, eu quero saber se tu gostaste de estar aqui esta tarde. Gostaste? Eu gostei de receber.
6: Sim.
0: Não gostaste?
6: Não.
0: Olha, mas sabes uma coisa, mas eu conto contigo para o ano na mesma. Um beijinho para ti também. Obrigada ao Samuel. E depois do Samuel, já só falta aqui o meu amigo Gustavo. E os teus beijinhos, Gustavo, vão para quem?
7: Para a tela de todos, para os meus amigos, para o Carlos, para a minha mãe, para a minha família toda.
0: Está tudo?
7: E parentes meus que eu não vejo.
0: E parentes que ele não vê. Muito bem. Olha, e tu gostaste de estar aqui esta tarde?
7: Sim.
0: Eu também gostei muito de receber. Até para o ano. Muito, muito obrigada.
7: Até para o ano.
0: Até para o próximo ano letivo. Não quer dizer que seja mesmo, efetivamente, só para o ano. Muito obrigado, professora Cristiana. Estamos mesmo na pontinha final.
8: É verdade, estamos na pontinha final. Mas não fiquem tristes, porque se quiserem ouvir novamente este programa...

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3: Boa tarde, são 17 horas.
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